0: Hoje, em Galegos de Cá e de Lá, apresentamos mais uma personagem. Desta vez, é uma mulher da comarca de Ferrol.
1: Amada Garcia nasceu em Mugardos no ano 1911. Morreu em janeiro de 1938. Era uma jovem militante do Partido Comunista, ativa na sua militância, protagonizava comícios e outras atividades raramente assumidas pelas mulheres. Provocava o escândalo dos setores mais reacionários da sociedade da altura. O acesso ao poder dos falangistas e militares fascistas que protagonizaram o golpe de Estado liderado pelo general Franco em 1936 deu passagem a uma enorme repressão em toda a Galiza, especialmente dura e extensa na comarca de Ferrol. Centenas de pessoas morreram nela sem julgamento ou comparsas processuais orientadas à punição por motivos políticos.
0: Amada foi detida quando se encontrava grávida, o que fez com que o seu conselho de guerra e posterior execução se adiasse do nascimento do filho Gabriel. À espera desse momento, esteve presa no cárcere de mulheres de Ferrol, até ser conduzida ao castelo de São Felipe, prisão militar. Ali foi executada 2 dias depois de ter o filho, por um pelotão de fuzilamento em janeiro de 1938, no mesmo dia em que também foram assassinados, no mesmo lugar, outras 7 pessoas da comarca. O Conselho de Guerra que lhe foi imposto esteve cheio de irregularidades, incluídas declarações falsas. Fontes orais afirmaram que houve um movimento de solidariedade dentre os presos para evitar o fuzilamento da jovem mugardesa.
2: A filha mais velha virou freira, enquanto o recém-nascido Gabriel, entregue primeiro ao pai, foi finalmente criado por umas tias muito católicas. Na atualidade, o filho da amada, Gabriel, visita todos os anos o muro do castelo onde a mãe foi fuzilada, enquanto continua a denunciar e difundir o acontecido à sua mãe e a falta de reconhecimento das instituições atuais para as vítimas do fascismo na Galiza. Mais uma curiosidade relativa à falta de memória histórica em Ferrol. À frente do edifício da Xunta há uma praça em que a população com memória queria pôr o nome de Amada Garcia. O governo municipal alheio à memória histórica não ligou para essa petição e pôs-lhe finalmente o nome de Camilo José Cela.
0: Despedimos-nos até outro programa de Galegos de Cá e de Lá. Tchau!
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0: Ti que pensas? O sea, crees que o galego deixara de falarse?
1: Non de, en Galicia non se debe de deixar.
0: O sea, non... O sea, pero...
1: Claro, é o nosso idioma.